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2: kid. Fala, gurizada, eu sou o Carlinhos Conde. Estamos no ar com mais uma edição inédita do Pool 9.0 Dance Music dos anos 90 em 2026. Mais underground do que nunca. Faça contato, manda o WhatsApp lá pra Pool, certo? Número 11 943244662. Então, mais uma edição 100% vinil. Mas isso não é nenhum tipo de saudosismo ou capricho meu. É só porque eu sou preguiçoso mesmo. É verdade, cara, eu acho que dá muito trabalho passar isso tudo pra MP3, pra tocar na controladora e tal, então eu toco direto no vinil, certo? Primeira de hoje é o som do Oli Max e DJ Chaps. É um cover, né, na verdade? Pro som ali do comecinho dos anos 80, acho que é 82, né? Eu tenho esse compacto do In Deep, que é Last Night a DJ Saved My Life. Eu acho que todo DJ deveria ter esse single, cara. Nem que fosse pelo nome, né? Mas enfim, ali em 1990, essa dupla aí, Oli Max e DJ Chaps, coverizou a música do In Deep, que na versão original tinha vocais da Reggie McGlory, que ali em 91, 92, cantou no segundo álbum do Technotronic. Bora lá, dá volume. 9.0 no ar em 2026, mais underground.

9.0, o som da Nini Cherry, Move With Me. Esse som é do segundo disco da Nini Cherry, o Homebrew, de 1992. O primeiro é o Raw Like Sushi, que eu não tenho bem certeza, acho que é 89, cara. É o disco que tem Buffalo Stance, né? Que talvez seja o grande hit da Nini Cherry. Ela que é a irmã, né, do nosso querido Eagle Eye Cherry. Teve alguns sons bem tocados aí nas rádios nos anos 90, né? E ambos são filhos do trompetista, perdão. O Don Cherry, nossa. Antes teve Massive Attack, Safe From Harm, espetacular, né? Na meiuca ali pra fazer o interlúdio, olha que bonito. O Renegade Soundwave com Pocket Porn, Dub Mix. Segunda do bloco, acho hipnótica demais essa música. AMB com vocais da Angelique. Come give your love to me. Let's have your fantasy. Demais essa música. Te abriu com Ole Max e DJ Shep's Last Night a DJ Saved My Life. Cover, né? Como eu falei lá no começo do In Deep. E esse é o 9.0 em 2026, mais underground do que nunca. Contatos lá no WhatsApp, liga lá. 11 943244662. Vou repetir. Anota aí, ó. 11

9-43-46. Então hoje mais uma edição por cento vinil. Aqui agora um som do Omnitrio, muito, muito prestado aí no do John Renegade Snares. Em vinil,

0: Rapaz. Alguém anotou a placa? Não. Que pancada do Prodigy, Firestarter. Não sei se dá pra chamar Firestarter de underground exatamente, cara, porque foi um hit internacional, apesar da esquisitice, né, do Prodigy. Mas isso tem um cheiro de underground, que mistura big beat, alternating bass, hardcore aqui. E tudo ground. Deu certo, né? Mas foi imensamente popular no Reino Unido. Vários países da Europa, mas especialmente no Reino Unido, terra natal do Prodigy, que só lá vendeu 1.200.000 cópias esse single, cara. Um troço apavorante. Enfim, tá na obra-prima do Prodigy, que é o terceiro disco, Fat of the Land, de 97. Um dos melhores discos daquele ano. Espetacular, 97. Mas como eu falei, né? Tem cheiro de underground, de coisa diferente, de coisa nova na época, né? Tá valendo. E você sabe que em 2026, o 9.0 tá mais underground do que nunca. Antes teve o DJ Mayhem, Ines. O sample dos vocais, não sei se deu pra reconhecer, eles deram uma distorcida na voz ali da Jim Morris, que é da faixa Natural Thing, do Innocence, lembra não? Essa música do Innocence tem um sample de um solo de guitarra do Pink Floyd, autorizado pelo próprio David Gilmour, que ouviu a faixa do Innocence, que é uma faixa de dance mais relax, assim, né? E, então, o David Gilmour, que costuma ser um cara meio chato, né, com a própria obra, e eu acho que ele tá certo, na verdade, mas ele autorizou o sample e gostou da música. Lembro de ter lido algo a respeito na época, é verdade. Segunda dessa segunda meia hora foi os Chemical Brothers com Electro Bank. Um som que rolou muito na MTV, eu lembro, na época, né? O vídeo é bem legal, cara. A primeira foi o drum and bass do Omni Trio, Renegade Snares. Fechamos a conta. Contatos é lá no WhatsApp da Pool, liga lá no 11 943244662. Eu sou o Carlinhos Cunha, fico muito grato pela audiência. Fica na sequência aí com o Quezinho pra você que tá ouvindo na sexta. Depois tem o grande Paulinho Ribeiro. Pra você que tá ouvindo no sábado, na sequência tem Rui Bala featuring Marcelo Tiberê com o Music Express. Forte abraço, cuide-se bem e até.
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2: Muito bem, boa noite. Começa agora aqui pela PUL FM Volume 12. O melhor da House Music e suas variações. Quezinho por aqui na produção e nas mixagens até às 11 da noite.

0: programas de estreia. E ela de volta nessa edição. Vem chegando Annie Mary Johnson, Waiting for Your Love.
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Oficial em 23 de janeiro de 2009 e foi descrita como uma faixa de dance eufórica. É o volume 12 FM de hoje.

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0: e o seu Official Set. Então, até lá. Bom final de semana. Boa noite. Beijo, abraço. Tchau.
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0: 0.0. Nossa tripulação já postos aqui para proporcionar a você uma viagem musical diferenciada, como sempre. Dos nossos estúdios em São Paulo, o DJ Tony Caldera, junto com o Caio Eduardo na regimentação técnica, e da Filadélfia, Estados Unidos, Newton Rabelo, apresentando um set especialíssimo para você que não aceita qualquer coisa. E a sua participação indispensável pelo WhatsApp da Pool, 943244662, código 11, São Paulo. 0.0 está no ar. Para nossa decolagem, uma banda sul-coreana. Novidade, hein? Bump to Soul, trazendo uma guitarra precisa de Corey Wong. Daqui a pouquinho eu falo sobre toda a galera da pesada que tem nesse projeto aqui. Vamos, Jorge, boa viagem.
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1.0, sempre trazendo pra você as novidades do universo Dance Underground. Essa aqui é uma delas, banda sul-coreana Pump to Soul. E uma galera da pesada, hein? A guitarra jazzística e precisa fica a cargo de Corey Wong. E tem o outro na guitarra rítmica também, que é o Sang-Yuk Lee. E essa metaleira aí é de verdade, hein? Ben Hayes, trombone, Jacob Shaw, saxofone, Nick Mead, trompete. E o Jae Jung no baixo, Seung Lee na batera, e o Jimmy Eunsoung e o Jimmy Lee nos teclados e sintetizadores. Então, se você gostou, anote aí. O nome da banda é Bump to Soul. O nome da música é Skunk, ou Skunk, não sei se é essa a pronúncia. Aliás, fique à vontade de mandar uma nota zero pra minha pronúncia também, se quiser, porque eu, sinceramente, zero. Falo mal ou menos o português, imagina o coreano, hein? Vamos seguindo, nossa missão espacial imaginária por aqui. Pode aumentar o volume que aqui você não passa vergonha não, hein? É incognito na área. Lançamos essa aqui pra você no finalzinho do ano passado, lembra? O nome dela é Can't Give Up On This Feeling. Então vamos juntos nessa viagem.

0: sempre será chique e elegante, ok? Phased Group, com Do That Thing. Mais um lançamento da Carbon Records pra você aqui no Zero. Boa, Caldeira. Vamos conferir a nossa altitude. Pelo jeito, chegamos nos 3.000.
1: 0.0 spacecraft.
0: Right.
1: At 300,000 meters altitude.
0: Thank you so much. A 300,000 metros de altitude temos Gabe Renee J. Soco Spirit.

0: com Brownstone Express. Vamos conferir a nossa altitude? Creio que já chegamos aos 5 mil metros. Confere, base. Alô? Alô, alô?
1: Hoje tem uma jubinha bem bonito, caranguejo.
0: Pô, o que que tinha aqui? O meteoro, velho? Vocês estão de sacanagem. Ó, oh, Marcelo vai ligar, hein, cara? Do jeito educado dele, mas ele vai... Pô, vocês ficam brincando com isso,
1: cara. Então, caranguejo do
0: norte. Aí, pô.
1: Caranguejo do norte.

0: ficam brincando aí, agora eu fico ressabiado de fazer isso aqui. Vamos lá, vai. Sério agora. Alô, base. Alô, alô.
1: 0.0 spacecraft.
0: Vai.
1: At 500,000 meters altitude.
0: Thank you so much. Agora sim. Altitude imaginária de 5 mil metros.

0: audiência que vem crescendo aí em Tóquio, Japão. Muitos brasileiros também em Nagoya. É. Conferindo 0.0 todos os sábados e quartas-feiras às 11 da manhã. É isso aí. Arigato. Ohayou.
1: Dozo kutseroi de kudasai. Koko a 0.0 desu.
0: E a nossa segunda maior audiência, depois do Brasil, é

Quem sonha ou morre de vontade de ir pra Marte? Tenho aqui uma informação metade boa e metade ruim. Bom, a parte boa é que a taxa de acerto de uma missão pra Marte é de 54%. Ou seja, tem mais chance de chegar lá do que não chegar, né? Então, já deu uma animada aí, né? Bom, agora vamos lá. A nave, ela tem que voar a 50 mil quilômetros por hora. Só que Marte tem a metade do tamanho da Terra. Então, quando ela estiver chegando lá, ela tem que ligar seus motores, que são a vácuo, para reduzir a velocidade para pelo menos 15 mil quilômetros por hora. Para frear a nave, né? Porque senão ela não consegue entrar na órbita de Marte. Passa batido e ferrou tudo. Seguindo direitinho essas instruções, beleza. Bom, agora pra você ter uma ideia, esses motores vão funcionar por uns 15 minutos para esse procedimento. Só que tem um detalhe, para testar esse tipo de motor aqui na Terra, tem que ser em segundo. Porque como é um motor feito para funcionar no vácuo, se ligar ele para valer aqui na Terra, ele explode. Então essa é a parte ruim. Ah, e uma viagem daqui pra lá leva uns 10 meses, hein? Bom, mas já viu que por enquanto ainda não dá, né? Então, se você curte viagens a longa distância, é bom se contentar por aqui mesmo. Tipo, daqui pra Austrália ou daqui pro Japão. Agora, viagem espacial segura e super em conta é com a gente aqui.

0: Uma atrás da outra, né não? Olha quem tá chegando aqui, ó. Mas antes quero saber quanto tempo falta pro nosso pouso. Alô, base. Alô, alô.
1: 3 minutes, 45 seconds.
0: Thank you so much. 3 minutos e 45 segundos. Vamos nos preparando agora para a nossa reentrada na atmosfera, hein? E assim vamos chegando com Resolution 88.

0: com cara de delay do 1º de abril, hein? Isso aí, gente. Muito obrigado por seu carinho, por sua atenção dispensada. Estaremos de volta terça-feira, 11 da noite, aqui pelas ondas digitais da Pool FM. Na sequência tem Luiz LaFace Collection, direto de Utah. Beijo, fique com Deus. Tchau. 10 seconds until I arrive on the ground. 7 seconds. 4 seconds. 2. 1. Landing completed successfully.
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0: precisa saber. Crianças que crescem em ambientes com livros têm melhor desempenho escolar, mesmo em famílias com baixa renda. É o que mostra um estudo da Universidade de Nevada. 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
8: Salve, salve! Sejam todos muito bem-vindos à melhor programação. Bora começar mais uma edição do The Groove, pela da música eletrônica no seu rádio. Eu sou Cassiano Silveira e te acompanho na próxima hora, trazendo os grandes lançamentos da House Music na última semana. No segundo bloco, a mistura de disco e funk house. Já no primeiro, Afro Remixes. Afro House da melhor qualidade no bloco, com tracks de Slash Dub, Fly, DJ Arms, Risk Assessment, Rosalie. E pra começar, tem Raul de Lima, Children, Mijangos, Afro Latin Mix. Então dá um gás no volume, tá começando mais uma edição do The Groove pra todo o Brasil.
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0: It's not this ok, vocal Sylvia Wilson. It's not right, but it's ok de 99. Agora a da Folha de Brasileiros em Inglaterra. Antes, Rosalie, James Mack, Val, The Boys Mind Club Mix, pra lembrar de Brandy Monica, The Boys Mind, do ano de 1998. Agora lançamento da Sweater Out de Sydney, Austrália. E começamos com Road Lima, Children, Mijangos, Afro Latin Mix, da Savage Worldwide de Pretória, África do Sul, pra lembrar de Robert Miles, Children, do ano de 1998. The Groove, Fly, DJ Army, Sing It Back, Canta My Spanish Version OR3X Remix. Esse é o The Groove, música eletrônica de altíssima qualidade, especialmente para você.
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0: essa sonzeira de Slash Dope Bambolê Original Mix da Bom Bom Bom de Los Angeles, Califórnia. Lembrando de Gypsy Kings Bambolê, o dono de 1987, encerrando o primeiro bloco do The Groove. Antes, Fly DJ Arms Sing It Back Cantama Spanish Version RR3X Remix da Nervous Records de Nova York, Estados Unidos. Pra lembrar de Moloco Sing It Back, dono de 1999. Muito obrigado a você que tá curtindo nosso programa em todo o Brasil, pela Pop 95 de Montes Claros, Minas Gerais, pela Pô FM de São Paulo. Acesse aí as nossas mídias sociais, arroba The Groove Brasil, especialmente Instagram e Thread. A gente vai para uma pausa rápida, na sequência tem Disco e Funk House. Não sai daí, a gente volta já.
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3: Estamos de volta com The Groove, o melhor da música eletrônica no seu rádio. Agora a vez do Disco e o Funk House marcarem presença na pista do The Groove com tracks de Casey Light, Lap 6, Eugenio Fico, Hatria Sabe Jr., Basile This Redness. E pra começar, tem Blondish Calma Name Extended Mix. Esse é o The Groove, música eletrônica de altíssima qualidade, especialmente pra você.
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Itália, tema do programa da Maurício Júnior. Aonde quer que ele esteja, qual emissora ele estiver, sempre toca essa música. Muito obrigado a você que curtiu nosso programa em todo o Brasil, pela PUL FM de São Paulo, pela Pop 95 de Montes Claros,

0: de volta semana que vem. Eu, Cassiano Silvério, aqui, Curitiba, Paraná. Aquele abraço, Juízo Viu, fui!
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0: Pool, que bacana essa rádio que me empolga. Aliás, a Pool, a original Pool, a 89.1 no Daio de São Paulo, foi uma rádio que me ajudou a me moldar como locutor. Então lá eu tinha grandes ídolos, né? Tinha Milton Vessi, Paulinho Veronese, Julinho Mazei, enfim, até o César Filho fez parte da Pool. E aquela locução do Julinho, aquilo me ajudou muito, que eu tinha uma fita da Pool que eu ficava ouvindo o dia inteiro. E aquilo foi me ensinando o time do Julinho, enfim, me ajudou muito hoje na minha comunicação. Uso ainda na TV, uso no rádio. 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Mas enfim, a Pool é uma rádio que tá no meu coração. Tenho grande orgulho de fazer parte, né, das pessoas que trabalham e trabalharam na Pool Web Rádio, né, eu com o programa Interferência. Parabéns, felicidades.
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1: 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A leitura melhora a capacidade de empatia. Quando nos colocamos no lugar de personagens, treinamos nosso cérebro para compreender e respeitar outras perspectivas.
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3: As pessoas passam, em média, um terço de suas vidas dormindo. Isso equivale a cerca de 25 anos, considerando que uma pessoa viva, em média, 75 anos.
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Esta edição do quadro Dr. Sample apresenta a você Depeche Mode, The Strange Love de 1987, onde sua introdução foi utilizada para a música de Ja Rule, Life Ain't a Game de 2011, que foi trilha sonora do filme Velozes e Furiosos. Ouça Depeche Mode, The Strange Love.

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Fala, gurizada, eu sou o Carlinhos Conde. Estamos no ar com mais uma edição inédita do Multiverso Pulsões Dançantes de todas as épocas, de todos os gêneros. Contate-se lá no WhatsApp da Pool, liga lá no 11 943244662. Amanheci com essa música na cabeça e vou começar com ela hoje. Super Styling do Groove Armada, dá volume, Multiverso Pool, tá no ar.

Hoje verso pro som do Yazoo Situation, esse remix aí é do Richard X. Teve também o Venue Project com King of My Castle. You Two Even Better Than The Real Thing, remix do Paul Oakenfold. Do tempo que que o U2 era legal. Ainda nessa primeira meia hora, Shaman, Ebenezer Good, Sound Factory, Understand This Groove, e abrimos com o Groove Armada, Super Stylin'. Eu sou o Carlinhos Cundi, esse é o Multiverso Pool. Música dançante de todos os tempos, de todas as épocas, de todos os gêneros, de todos os cheiros.

Curte o verso pro som do The Sours com a Candice Staton, You Got the Love. Canta demais a Candice Staton, hein? Antes o Gospel House do Sound of Blackness, Sounds of Blackness, The Pressure. Teve também o Byron Stingley, It's All Jesus. Mais Gospel House, né? Faixa solo do vocalista do Ten City. E aquele falsete inconfundível. Segunda do bloquinho, Bizarre Incorporation, I'm Gonna Get You.

Jabroku Basement Jack's Red Alert. Eu sou o Carlinhos Cundi, esse é o Multiverso Pulsões Dançantes de todas as épocas, de todos os gêneros. Contatos, eu não tenho redes sociais, certo? Então manda o WhatsApp lá pra Pool. E o número é o seguinte, ó, 11 943244662. Não sai daí, volto na sequência.

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6: Check it. Muito bem, estamos de volta, eu sou o Carlinhos Conde, esse é o Multiverso Bull, sons dançantes de todas as épocas, de todos os gêneros. Contate-se lá no WhatsApp da Pool. Não tenho redes sociais, portanto, manda o WhatsApp ali pro 11 9 4 3 2 4 4 6 6 2. Abri a segunda hora com o som dos canadenses do Azeri and Third, Reckless With Your Love.

Multiverso Pool, grande remix para SOS Band The Finest. Teve também toda a elegância de Frankie Knuckles, Rainfalls. Saudoso Frankie Knuckles. Teve também Baby Four, Chiqui Chiqui, Ainda Jesus Loves You, Generations of Love. O Jesus Loves You, projeto com vocais do Boy George, o mesmo do Culture Club. Ainda teve a Crystal Waters com Surprise e abrimos com os canadenses do Azari and Third, Reckless With Your Love. Eu sou o Carlinhos Cundi, esse é o Multiverso Pool. Contate-se lá no WhatsApp da Pool, certo? Liga lá no 11 943244662. Partiu o último bloquinho com Tiger and Woods, Ginger and Fred.

0: Multiverso Pô, mistura perfeita entre house music e jazz do Saint-Germain. Projeto do francês Ludovic Navarre, Rouge Rouge. Teve também Le Night Club com Palm Beat. Le Night Club, projeto ali do Guimanel de Homem Cristo. Palm Beat é um single de 2002. Teve também o Chris Menace com a Miss Keating nos vocais, Hyde. Ainda J-Bag com Mogadisco de 2013. Essa Mogadisco, quando eu conheci, eu disse, puxa, vai ser um hit, cara, e não foi. Segunda dessa última meia hora foi o som do Colonel Abrams, o remix para Trapped. Colonel Abrams, que nos deixou em 2016, e a gente abriu com Tiger and Woods, Ginger and Fred. Foi isso, gurizada. Esse foi o Multiverso Pool de hoje. Dance Music de todos os tempos, todas as épocas, cheiros, cores, tamanho. Contatos, não tenho redes sociais, manda um WhatsApp pra Pool, 11 943244662. Fica aí com a playlist da Pool, que depois às 18 tem o Moja com Dance Classics, ok? E às 19 volta o Marco Jason com a reprise do Transitions. Fico muitíssimo grato pela audiência, forte abraço, cuide-se bem e hasta. 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
3: 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Rhythm.
4: Nesta edição falarei de Harlem Shake do DJ produtor Bauer. Yeah. Para o seu sucesso, Harlem Shake conta com samples de duas músicas. Já ao fundo você ouve Plastic Little com a música Miller Time. Somente a capela. Esta foi a frase que foi utilizada. Agora mais lento. O próximo sample é Hector Elfader com Los Terroristas.

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Salve aí, boa noite! Bem-vindo no Reddit de Sábado do Transichas. Hoje eu trago uma mistureira de gêneros musicais neste primeiro bloco. Vai bater nas caixas da Pool, a banda de rock alternativo da Califórnia, Incubus, com o quarto single do seu quarto álbum de estúdio, Are You In, de 2001.

0: E este foi o grupo de rap de Nova York, Public Enemy, com Give It Up, de 1994. Estiveram no Brasil para shows e eventos em 91, 2003 e 2014. Acho que essa aqui foi a última data. E antes, o De La Soul com o single de estreia do trio, Plug Tunny, de 1988. Chegaram até a ganhar um Grammy com uma parceria que eles fizeram com Gorillaz, no som Feel Good Incorporated. E antes, os britânicos do Soul to Soul, Keep On Moving, na voz da Carol Weller, de 1989. E ainda rolei, eles que chegaram até fazer turnê com Madonna em 85. Beast Boys, Sure Shot, de 1994. O grupo durou de 81 até 2012, depois que Adam Yauch morreu de câncer aos 47 anos.
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agora, caído a agulha pro projeto italiano de house music, FBI Project, Rich in Paradise, de 1989. E o FBI, que é o início dos sobrenomes dos integrantes do grupo.

0: É, e esta foi a sonzeira do Cut & Move, Spread Love, de 1991. A base é do Fatback Band, de 1984. E mandei uma do ator Mark Wahlberg, ou Mark Mark, com a cantora feminina talvez mais ampliadas da House Music, Loreira Halloway, falecida em 2011, com Good Vibrations, de 1991. O Mark foi o ator mais bem pago do mundo em 2017 e, entre uma porrada de filmes, atuou em Ted e em Transformers. Stereo MCs, Sleep It Up, de 92. E ainda neste bloco, a dupla dinamarquesa do Junior Senior, com o hit de estreia, Move Your Feet, de 2002.
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0: Então, e você que acompanha o Transitions faz tempo, sabe que eu gosto de manter a música o mais completa possível. A não ser quando vai estourar o programa, né? Aí não tem jeito. Então agora não vai ser diferente. Eu vou tocar uma do Level 42, Something About You, a original de 85, mas essa versão de 2019 tem um ponto instrumental. Então, curte aí.

É, e o Depeche Mode veio terminar o programa com chave de ouro, né? Eu trouxe um reedit para Never Let Me Down Again. É original de 87, mas esse som é de 2001. E ainda toquei o músico, DJ e produtor Fatboy Slim. Em 2009, ele fez uma versão para a música do Queen, que foi escrita pelo guitarrista Brian May. We Will Rockin' You. A original é de 77. FM. E aí, curtiu essa edição? Ah, qualquer coisa me corneta lá, no Face, no Insta, onde for melhor pra você. Mas obrigadaço mesmo por fazer parte da audiência aqui do Transitions. Então, continue com a

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2: Fala, gurizada, eu sou o Carlinhos Conde e estamos no ar com mais uma edição inédita do Pool 9.0 Dance Music dos anos 90 em 2026, mais underground do que nunca. Faça contato, manda o WhatsApp lá para Pool, certo? Número 11 943244662. Então, mais uma edição 100% vinil. Mas isso não é nenhum tipo de saudosismo ou capricho meu. É só porque eu sou preguiçoso mesmo. É verdade, cara. Eu acho que dá muito trabalho passar isso tudo pra MP3, pra tocar na controladora e tal. Então, eu toco direto no vinil, certo? Primeira de hoje é o som do Oli Max e DJ Chaps. É um cover, né, na verdade? Pro som ali do comecinho dos anos 80, acho que